desta visita teremos vários convidados, entre eles a arquiteta Rosário Oliveira, especialista em arquitetura paisagista, a arquiteta Maria Manuela da Fonte, da área do urbanismo, também da Faculdade de Arquitetura de Lisboa, João Pinto Soares, da Associação Lisboa Verde, Fernando Jorge, da Associação 100 Anos Sem Árvores, e ainda em representação dos moradores da Rua Cidade de Manchester, Carlos Sacramento.

Yeah. Eu não sou um fucking boneco, manega. Eu não sou um boneco para ninguém. Eu não. Acho que cada pessoa tem sentimentos, cada pessoa tem sonhos, planos. Todo mundo devia ter. Eu acho que ninguém devia sonhar o sonho de outra pessoa. Ninguém devia viver o sonho de outra pessoa. E ninguém tem o direito de mexer no nosso sonho. As pessoas podem não apoiar o nosso sonho, ninguém é obrigado a apoiar, mas eu não sinto que as pessoas tenham o direito de te dizer que o teu sonho está certo.